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1: Aleluia, te adoramos.
0: Senhor, para dar.
1: Senhor, para dar.
0: Senhor, sustentar.
1: Senhor, sustentar.
0: Senhor, em glória.
1: Aleluia, te adoramos.
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